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1: Ora então, muito bom dia. São 7 em ponto, 19 graus, aliás, 16 graus há instantes no Porto, 15 em Coimbra e 17 em Lisboa. Eu sou o João Vaz. Tenha uma ótima manhã e venha daí, para já temos notícias com a Mariana Serrano. Bom dia, Mariana.
2: Bom dia. Um cenário devastador é o retrato da Venezuela duas semanas após o sismo, feito pelo secretário de Estado das Comunidades. Emílio Sousa esteve em visita a La Beira, uma das regiões mais afetadas, e conta o que viu.
3: Foi onde o sismo, o terremoto, se fez sentir com mais força. É devastador. Nós vemos prédios e prédios e prédios completamente arrasados, as pessoas alojadas em tendas. Há ali toda uma tragédia debaixo daqueles escombros absolutamente descomunal. É doloroso vermos as pessoas ali um bocadinho a deambular. Os esforços estão a ser feitos para remover escombros, eventualmente para encontrar cadáveres. Portanto, fiquei impressionado pelo grau de destruição do sismo naquela zona.
2: A TAP vai retomar os voos para a Venezuela na segunda-feira. Voa através do aeroporto de Valência.
3: Na próxima segunda-feira, a TAP vai já voar para Valência e vai retomar já um voo semanal, e a ideia é conseguirmos dois voos semanais. Vai trazer neste voo de vinda mais cerca de 7,5 toneladas de produtos farmacêuticos que o Ministério da Saúde disponibilizou, e ao retomar de voos, porque há muita gente que quer vir, outros que querem partir.
2: O secretário de Estado das Comunidades em entrevista à agência Lusa. O ministro da Educação adianta que já estão corrigidos 65% dos exames nacionais que foram distribuídos pelos professores. Em entrevista à SIC Notícias, Fernando Alexandre garantiu que o processo está a avançar.
4: De facto, não começou bem.

0: tivemos algumas perturbações que foram fundamentalmente de software, que têm vindo a ser resolvidas na quase totalidade, à medida que vamos evoluindo, o processo está estabilizado. Neste momento há uma tranquilidade na correção dos exames. Nós temos 65% das provas distribuídas corrigidas neste momento. Eu posso vos dar aqui números em primeira mão, ou seja, nós temos 93% das provas distribuídas pelos professores, 65% estão corrigidas. Temos disciplinas como economia em que 83% das provas estão corrigidas.
1: Na terça-feira, Fernando Alexandre tinha dito que só faltavam corrigir 20% das respostas. Os Estados Unidos retomam os ataques contra o Irão. Donald Trump já tinha avisado ontem que considerava que o cessar-fogo já não existia. Esta noite, Washington atacou e o Irão retaliou. Os Estados Unidos dizem que conseguiram atingir 90 alvos no Irão. Os média iranianos dizem que morreram pelo menos 9 pessoas desde ontem. A retaliação iraniana teve como alvo instalações norte-americanas no Bahrein, Kuwait e Qatar.
2: E assim vai o mundo, não é, Mariana? Passam agora 3 minutos das 7 horas. Já daqui a pouco vamos ao álbum da semana. Primeiro temos para ouvir Georgie Porgy, versão dos norte-americanos Toto.
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Maravilhosa esta versão de Georgie Porgy aqui pelo Estoto. E passam já 9 minutos e meio das 7 horas. Está mesmo na hora do álbum da semana. E até amanhã, o destaque vai para o mais recente trabalho de Duke Robillard, Blast Off. Ao longo de uma carreira que já atravessa várias décadas, Robillard construiu um lugar de destaque na história do blues. Mas aquilo que continua a distingui-lo é a vontade de explorar novos caminhos sem nunca perder a autenticidade. Em Blast Off, rodeia-se de músicos extraordinários e entrega um disco de som rico, orgânico e cheio de subtileza. Os metais respiram, o piano acrescenta brilho, a secção rítmica sustenta cada tema com elegância e a guitarra surge sempre no momento certo ao serviço da emoção. Para hoje, escolhemos Warm and Tender Love. É uma das faixas mais delicadas deste trabalho, uma interpretação cheia de alma que mostra a sensibilidade e a maturidade de um dos grandes nomes da música norte-americana, Duke Robillard, agora na Smooth FM.

0: A Soul clássica nesta manhã. Depois do blues, a Soul nada melhor para começar uma quinta-feira. Aí ficou Mary Wells e agora que passam 17 minutos e meio das 7, vamos já dar a primeira vista de olhos ao trânsito desta manhã. Bom dia, Cláudia Capela. Olá. Como é que estamos?
1: Muito bom dia. Começo pela cidade do Porto, acessos à cidade invicta. Nos últimos minutos recebi informação de um acidente na A4 entre Campo e Valongo. A indicação de duas viaturas ligeiras em via esquerda, de acordo com o ouvinte que me ligou, ainda sem sinalização, e portanto toda a prudência a seguir ao nó de Campo em direção a Valongo. Uma madrugada complicada na A4, neste momento já o cenário mais calmo. Houve um acidente muito grave em São Mamed de Infesta, a circulação esteve interrompida, já foi restabelecida na zona do nó da Ponta Pedra, ligação Águas Santas Matosinhos. Nesta ligação também já o trânsito a fluir bastante melhor. No sentido inverso, na A4 há também informação esta manhã de uma viatura parada em via direita, é ao quilómetro 13, entre Irmesinde e Valongo, na zona do Alto Valongo. Circulo com precaução. O trânsito está a aumentar também já no final da A3, com resistência entre a A4 e as saídas para o Porto. Mais movimento na chegada ao tabuleiro da Ponta Rábida e também na via de centro interna, com resistência Bessa Leite Boa Vista, em direção a Francos e também entre Bom Jói e A3. Quanto a Lisboa, mais acumulado, a caminho da Ponte 25 de Abril, viadutos do Feijó na A2, também no IC19, entre o posto de abastecimento do Cacém e Terceira para Queluz e Amadora, a ficar compacto na zona do Nova Crel na A5 e na segunda circular, principalmente Benfica Aeroporto, a seguir ao viaduto do Eixo Norte-Sul, sem direção ao Campo Grande. Troca de informações, linha grátis, disponível 800-2020-10.
0: Muito obrigado, Cláudia, e até já mais informações dentro de aproximadamente meia hora, isto no rádio, porque há informações, como já percebeu, pela linha verde, mas também no nosso site, onde são atualizadas ao minuto em smoothfm.pt. E quanto ao tempo para hoje, é um dia com o céu pouco nublado ao limpo, apresentando-se geralmente muito nublado até meio da manhã e depois para o final do dia, e vai estar hoje efetivamente mais fresco. 22 graus máxima para o Porto, 28 para Coimbra e também para Lisboa e 31 para Faro. E então venha daí, já daqui a pouco dou-lhe a ouvir Bebel Gilberto primeiro. Bom, primeiro temos Jamie Callum com These Are The Days.

Garota de Ipanema, aqui na voz de Bebel Gilberto. E passam já 27 minutos das 7 horas. Não se atrase e tenha uma ótima quinta-feira. Ora, temos notícias já daqui a pouco e a tragédia na Venezuela volta a estar em destaque. Pormenores então já daqui a pouco com a Mariana Serrano. Para já temos a melhor parte, é isso mesmo, The Best.

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1: 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Então, muito bom dia. Estamos a 29 minutos das 8 horas. Há instantes estávamos com 16 graus no Porto e também em Coimbra, 18 em Lisboa. E agora, está mesmo na hora, vamos às notícias. Mariana Serrano.
2: Duas semanas após o sismo, a Venezuela entra numa nova fase de ajuda humanitária. O secretário de Estado das Comunidades deixa detalhes.
3: A primeira fase, que é esta de salvamento e resgate, terminou. Encontrar alguém com vida nos escombros será quase impossível, só mesmo num milagre. Portanto, entramos na fase 2, que é a ajuda humanitária. Vim com dois aviões da Força Aérea carregados com ajuda humanitária, com 12 toneladas de vários kits de alimentos, de higiene, de saneamento, duas ambulâncias que podem funcionar como postos médicos e uma tonelada e meia de materiais cedidos pela Marinha. Já disponibilizámos 400 mil euros de fundos do governo português para apoio a dois projetos, prevemos um apoio a 1.500 famílias.
2: O secretário de Estado das Comunidades, em entrevista à agência Lusa, a TAP retoma os voos para a Venezuela na segunda-feira, através do aeroporto de Valência. Os Estados Unidos retomaram os ataques contra o Irão. Donald Trump já tinha avisado ontem que considerava que o cessar-fogo já não existia. Esta noite, Washington atacou e o Irão retaliou. Os Estados Unidos dizem que conseguiram atingir 90 alvos no Irão. Os média iranianos dizem que morreram pelo menos 9 pessoas desde ontem. A retaliação iraniana teve como alvos instalações norte-americanas no Bahrein, Kuwait e Qatar. O ministro da Educação adianta que já estão corrigidos 65% dos exames nacionais que foram distribuídos pelos professores. Em entrevista à SIC Notícias, Fernando Alexandre garantiu que o processo está a avançar.
4: De facto, não começou bem, tivemos algumas perturbações que foram fundamentalmente de software, que têm vindo a ser resolvidas na quase totalidade. À medida que vamos evoluindo, o processo está estabilizado. Neste momento há uma tranquilidade na correção dos exames. Nós temos 65% das provas distribuídas corrigidas neste momento. Eu posso vos dar aqui números em primeira mão. Ou seja, nós temos 93% das provas distribuídas pelos professores, 65% estão corrigidas. Temos disciplinas como economia em que 83% das provas estão corrigidas.
2: Na terça-feira, Fernando Alexandre tinha dito que só faltavam corrigir 20% das respostas. Questionado sobre se tem condições para continuar caso as notas não sejam fixadas no dia marcado, a 17 de julho, Fernando Alexandre garante que a data é para cumprir.
1: E neste momento estamos a 26 minutos das 8 horas. Já daqui a pouco dou-lhe a ouvir William Bell, primeiro Yves St. John's com Last Train to London.
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0: Assim takes a place of you, William Bell, nesta manhã de quinta-feira. Neste momento estamos a 18 minutos e meio das 8 horas. O trânsito, Cláudia Capela, onde é que está a parar? Se é que já está por esta altura.
1: Sim, sim, já está a parar. Atenção ao troço entre Paredes e Baldar, na A4, em direção à cidade do Porto. Há informação de um acidente na zona do nó de Baldar, ao quilómetro 26, que já está a provocar muitas dificuldades. Houve também esse acidente que há pouco aqui dei conta. Tinha recebido essa informação, esteve a ser resolvido na via esquerda mais à frente, já no percurso entre Campo e Valongo, ao quilómetro 17, mas neste momento viaturas já na berma. Trânsito também tem estado aqui acumulado, mas agora com tendência a ficar melhor, a escoar em direção a Irmesinde, também intensidade depois no acesso à A3, até porque até às saídas da A3 para o Porto há já trânsito também já mais compacto de Braga-Porto a partir de Águas Santas. O mesmo na via de cintura interna entre Monjó e o Nó das Antas, para chegar à Ponta Rábida, conte já com resistência entre Canidelo e Afurada, mas também atrás no acesso da A44 e na ponte de Lessa A28 em direção à Avenida AEP. Quanto a Lisboa, primeiro resolvida a avaria no final do tabuleiro da ponte 25 de Abril de Almada para Lisboa. Nos últimos minutos, resolvido um acidente pouco depois, logo a seguir à saída para Alcântara. Estiveram poucos minutos duas viaturas em via direita, só que o trânsito agora de novo mais acumulado na parte final do tabuleiro, início da Avenida da Ponte, muita atenção, e antes das portagens, a fila agora já mais perto do segundo viaduto do Feijó e também nos acessos ao Nó de Almada. Marginal, trabalhos Cascais-Lisboa, hoje a afetarem a circulação aí para já entre a zona de Passo de Arcos e principalmente Caxias em direção ao Alto da Boa Viagem. A A5 também começa a ficar mais lento junto à área de serviço em Oeiras.
0: Visto o trânsito, vamos ao tempo para hoje, sendo que vai ser uma quinta-feira mais fresca, 22 graus é a máxima para o Porto, 28 para Coimbra e também para Lisboa e 31 para Faro. Então, num dia que vai ter o céu pouco nublado ou limpo, talvez com períodos de maior nubosidade até meio da manhã e depois lá mais para o final do dia. Quanto à música, voltamos a ela. Já daqui a pouco trago-lhe Marcela Mangabeira, primeiro Papik. Never knew love like this before.

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Tito Bin Love, Marcela Mangabeira e muito bom dia. 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E para já, bom, para já, Stop, Look, Listen to Your Love, Diana Ross, em dueto.

Come Fly With Me, Matt Dusky, muito bom dia. Ora, estamos a apenas um minuto e meio das 8 horas. Temos notícias já daqui a pouco com a Mariana Serrano. O destaque vai para as falhas de água em Almada. Primeiro, e até lá ainda temos para ouvir Sil com este Walk On By.

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1: Ora então, muito bom dia, 8 horas mais 1 minuto, eu sou o João Vaz. Há instantes estávamos com 17 graus no Porto, 16 em Coimbra e 18 em Lisboa, mas está mesmo na altura das notícias, Mariana Serrano. Então, vamos às falhas de água em Almada.
2: Cerca de 1.500 pessoas juntaram-se ontem num protesto contra a falta de água na costa da Caparica. João Paulo, morador em Santo António da Caparica, esteve na concentração e diz que tem vivido dias insuportáveis.
3: Tem sido terrível, o dia-a-dia torna-se insuportável quando as pessoas têm que acordar cedo para ir para o trabalho e é uma constante chegar à torneira e não existir uma gota de água. É

0: revelador da incompetência da governação da Câmara Municipal de Almada.
1: Nas próximas semanas, a água estará cortada entre as 10 da noite e as 6 da manhã. A Presidente da Câmara de Almada, num vídeo nas redes sociais, explica que a partir de sábado vão aumentar as restrições.
2: A partir do dia 11, serão igualmente encerrados os equipamentos balneários e infraestruturas desportivas municipais que impliquem consumos significativos de água, exceto quando estejam em causa competições oficiais. O nosso objetivo é reduzir pelo menos para metade o consumo de água nos próximos dias, permitindo que os reservatórios recuperem níveis de segurança.
1: Várias regiões de Almada estão a registrar falhas de água há uma semana. O mês passado foi o junho mais quente sempre na Europa Ocidental.

0: Celsius, acima da marca do mesmo mês do ano passado, e também fixou um novo máximo da temperatura média no ar de 20,8 graus Celsius neste caso. O recorde era de há 2 anos em Portugal. As temperaturas têm descido, mas hoje ainda há aviso laranja de tempo quente em Bragança e na Guarda, e aviso amarelo em Vila Real, Castelo Branco, Porto Alegre, Évora, Beja e Faro. 2 semanas após o sismo, a Venezuela entra numa nova fase de ajuda humanitária. O secretário de Estado das Comunidades deixa detalhes.
1: A primeira fase, que é esta de salvamento e resgate, terminou. Não terá alguém com vida nos escombros, será quase impossível, só mesmo num milagre. Portanto, entramos na fase 2, que é a ajuda humanitária. Vim com 2 aviões da Força Aérea carregados com ajuda humanitária, com 12 toneladas de vários kits de alimentos, de higiene, de saneamento, 2 ambulâncias que podem funcionar como postos médicos e 1,5 toneladas de materiais cedidos pela Marinha. Já disponibilizamos 400 mil euros de fundos do governo português para apoio a 2 projetos, para vermos o apoio a 1.500 famílias.
0: O secretário de Estado das Comunidades, em entrevista à agência Lusa, a TAP retoma os voos para a Venezuela na segunda-feira. Vai voar através do aeroporto de Valência.
2: 8:05. Ora, temos já daqui a pouco o Oasis no FM. E a música que vou trazer hoje é assim como acordar cedo num destino de férias. Mas primeiro ainda temos para ouvir Alexandro Pitoni.

físicas que parecem suspender o tempo. A que vou trazer hoje é uma dessas. Leva-nos até uma enseada escondida, longe das multidões, onde o mar é calmo, o vento morno e o único compromisso é apreciar o momento. Há qualquer coisa de contemplativo nesta música, como acordar cedo num destino de férias, sair para a varanda com um café na mão e assistir ao sol a erguer-se lentamente sobre o oceano, enquanto o resto do mundo ainda dorme. É uma viagem sem mapa num destino definido. Um passeio de barco por águas transparentes, um caminho entre falésias iluminadas pela luz dourada do fim da tarde, ou simplesmente aquele instante em que nos sentamos diante do horizonte e percebemos que, por uma vez, não há pressa para chegar a lado nenhum. A Momentary Lapse recorda-nos que por vezes basta um instante de pausa para reencontrarmos o essencial, como o mar ao entardecer que nunca tem pressa para chegar à noite, mas sabe exatamente o seu caminho. A Momentary Lapse.

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1: E esta edição pode voltar a ouvi-la ao longo desta quinta-feira e mais tarde fica também disponível na aplicação Rail, tal como no nosso site em smoothfm.pt, pois claro. E passam já 13 minutos e meio das 8 horas, se calhar dávamos nova vista de olhos ao trânsito e começávamos concretamente por Lisboa e pela Ponte 25 de Abril. Cláudia Capela, o que é que se passa?
2: Agora com dificuldades, principalmente nos acessos sul, a fila aumentou na A2, também com trânsito acumulado nas ligações ao norte de Almada, porque depois de resolvido, e foi rapidamente resolvido, um toque no início da Avenida da Ponte, na zona de Alcântara. O trânsito já estava a normalizar no tabuleiro, mas esteve uma viatura a circular em marcha lenta em via direita, na sequência de avaria, voltou a afetar outra vez a circulação. Neste momento já se faz sem problemas ao longo do tabuleiro, mas como disse, maior demora nos acessos, com a fila a começar agora na Baixa de Corroios. A alternativa, Ponte Vasco da Gama, também com a intensidade, alguns abrandamentos, mas sem dificuldades de maior. Trânsito também agora mais acumulado logo a partir do Nó de Oeiras, na A5, e na parte final, na chegada à zona do Nó de Monsanto, no IC19, já só mais perto do viaduto da Crel, descida de Queluz, reta dos comandos da Amadora, está a mais lento, pois, em Alfragide para Pinamanique, e também na segunda circular, Torres de Lisboa, viaduto do Eixo Norte-Sul, em direção ao Campo Grande de Calvanas, no sentido inverso, é a ligação entre o Prior Velho e a Encarnação, saída para o aeroporto e a seguir ao acesso do relógio. No Eixo Norte-Sul, já mais perto do Lumiar, ligação a Telheiras em direção a Sete Rios, com indicação de viatura parada no sentido inverso, em Camarate, Sul-Norte, a ocupar a via mais à direita. E também já há maior intensidade na Grilo, não só nos acessos ao Túnel do Grilo e depois na descida para Sacavém, também na zona da Pontinha, no sentido Sacavém-Algés, em direção aos túneis de Benfica. Cidade do Porto, já melhora a A4, resolvido acidentes Amarante-Porto, fila em Águas Santas na A3 e na zona de Coimbrões-Canidelo para a Ponta Rábida.
1: É este o panorama no trânsito então desta manhã. Quanto ao tempo para hoje, é um dia com o céu pouco nublado ou limpo, talvez com períodos de maior nubosidade até meio da manhã e depois para o final do dia. E vai estar mais fresco, verdade, 22 graus máxima para o Porto, 28 para Coimbra e Lisboa e 31 para Faro. Ora, venha daí, eu já daqui a pouco vou dizer-lhe o que se celebra hoje por esse mundo fora. Primeiro temos a minha saudade, Eliana Elias.

saudade de Eliane Elias. E então, muito bom dia. 8 horas mais 18 minutos. Ora, fica a saber que, entre tantas outras coisas, esta quinta-feira, 9 de julho, é o Dia Mundial pelo Desarmamento. A data que nos lembra que muitas vezes as conversas resolvem muito mais do que qualquer arma. E convenhamos, um sorriso na altura certa continua a ser uma das formas mais eficazes de desarmar alguém. Sendo que nos dias que corre, isto é basicamente uma utopia. Assinala-se também o Dia da Misofonia. É uma condição que faz com que sons aparentemente normais possam ser verdadeiramente difíceis de suportar. Portanto, se hoje alguém lhe pedir para mastigar de boca fechada ou para parar de clicar com a caneta, aquele som irritante que se faz tic-tic-tic, bom, talvez não seja implicância, talvez seja apenas a ciência a trabalhar. E há pessoas que sofrem disto, de misofonia. É também dia da moda e não é preciso transformar a sala ou o quarto numa passarela parisiense. Mas é um bom pretexto para sair de casa com um pouco mais de estilo. Afinal, há dias em que uma boa escolha de roupa funciona quase tão bem como um café duplo. É ou não é verdade? Bom, celebra-se também o dia dos bolinhos de açúcar. Pequenos, simples e perigosamente difíceis de comer só um. Ah, é tão bom. E para terminar, é dia de não pôr os ovos todos no mesmo cesto. Pois, um excelente conselho, por exemplo, para os investimentos, para os planos de férias, enfim, até para o pequeno almoço. Porque uma torrada, um café e um bolinho de açúcar parecem sempre uma aposta mais segura. E olha, boa quinta-feira e venha daí para já. What a difference a day made. Ike Maurice.

Michelle Louis-Dan, Stacey Kent, e temos notícias já daqui a pouco, e o destaque vai mesmo para o excesso de mortes devido ao calor. Pormenores então já daqui a pouco com Mariana Serrano. Para já, Stella, Starlight Trio e Together in Electric Dreams. Este que é um original de Giorgio Moroder.

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3: 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Olá, muito bom dia, sou o João Vaz, estamos a 29 minutos das 9 horas, está na altura das notícias, Mariana Serrano.
4: Houve 123 mortes em excesso nas últimas duas semanas devido às ondas de calor em Portugal. É um valor abaixo do previsto pelo Instituto Nacional de Saúde. Em entrevista ao Público e à Renascença, a diretora-geral que afirma que estes dados são relativos a duas ondas de calor registadas desde 10 de junho. Na primeira houve perto de 60 óbitos em excesso, na segunda foram 63.

Diretora-Geral da Saúde, defende que os esforços públicos para ajudar a lidar com as temperaturas ajudaram a que as mortes fossem menos que as esperadas. O mês passado foi o junho mais quente sempre na Europa Ocidental e o segundo mais quente a nível mundial. De acordo com o serviço europeu Copérnicos, bateu recorde de temperatura média do ar, foi de 20,7 graus Celsius, acima da marca do mesmo mês do ano passado, e também fixou um novo máximo da temperatura média no mar, 20,8 graus Celsius. Neste caso, o recorde era de há 2 anos. Em Portugal, as temperaturas têm descido. Hoje, ainda há avisos laranja e amarelos. Cerca de 1.500

0: insuportáveis.
1: Tem sido terrível, o dia-a-dia torna-se insuportável quando as pessoas têm que acordar cedo para ir para o trabalho e é uma constante chegar à torneira e não existir uma gota d'água. É revelador da incompetência da governação da Câmara Municipal de Almada.
2: Nas próximas semanas, a água será cortada entre as 10 da noite e as 6 da manhã. A Presidente da Câmara de Almada, num vídeo nas redes sociais, explica que a partir de sábado aumentam as restrições.
3: A partir do dia 11, serão igualmente encerrados os equipamentos balneários e infraestruturas desportivas municipais que impliquem consumos significativos de água, exceto quando estejam em causa competições oficiais. O nosso objetivo é reduzir, pelo menos para metade, o consumo de água nos próximos dias, permitindo que os reservatórios recuperem níveis de segurança.
2: Alcalidades em Almada registra falhas de água há mais de uma semana.
4: E neste momento estamos a 26 minutos das 9 horas. Já daqui a pouco dou-lhe a ouvir Karen Sousa, primeiro o Leave It Now, ao lado de Eric Tag, Keep It Alive.
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0: Every Breath You Take. E é um original do grupo Police, o grupo de Sting, aqui revisitado por Karen Sousa. E estamos neste momento a 18 minutos e meio das 9 horas. O trânsito, Cláudia Capela, como é que está por esta altura?
1: Está agora mais demorado na ligação Abóboda São Domingos de Rana em direção à A5 e a Carcavelos. A informação de uma ocorrência em São Domingos de Rana, na Nacional 249-4, em relação à autoestrada de Cascais, com trânsito lento a seguir ao nó de Oeiras, já mais perto da área de serviço em direção ao estádio, e depois muito compacto para Linda Velha, o habitual, também no acesso ao viaduto Duarte Pacheco, já a partir do Alto Monsanto, e está a ficar mais intenso no acesso a partir da Crila, em Miraflores, e também já com alguns abrandamentos depois na ligação ao Estádio Nacional, passagem pela Crel em direção a Oeiras, isto no sentido inverso de Lisboa-Cascais. No IC19 voltou a ficar mais acumulado entre o posto de abastecimento do Cacém e Terceira, em direção a Queluz e à Amadora. Há também demora em Alfragide para Pinamanique e ficou igualmente mais lento nos últimos minutos no acesso da Crila em direção também à Segunda Circular, que continua com o trânsito lento agora na zona do viaduto do eixo norte-sul para as Calvanas, mas no lado inverso entre a Encarnação, o aeroporto e até à entrada no eixo norte-sul, que tem fila a seguir à Meixoeira, zona do Lumiar, em direção a Sete Rios, também a Crilo, com maiores dificuldades em Odivelas, e na descida do túnel do Grilo em direção ao Nó de Sacavém. Demora para a ponte 25 de Abril, com a fila a começar na Baixa de Corroios, e também um aumento de intensidade na A33 no acesso do Montijo para a ponte Vasco da Gama. Acesso Porto, a pior na A1, entre Santo Ovídio, Nó de Coimbrões e o tabuleiro da Ponta Arrábida, depois até Francos na VCI, via Norte preenchida entre A4 e a via de cintura interna, e também A3 ainda com fila em Águas Santas, a afetar o acesso da A4, principalmente para o Hospital de São João.
0: Visto o trânsito, vamos ao tempo para hoje, e vai estar mais fresco, um dia com o céu pouco nublado ao limpo, com alguma nubosidade até meio da manhã, e depois lá mais para o final do dia. A temperatura, a máxima hoje, não deverá ultrapassar os 22 graus no Porto, 28 em Coimbra e Lisboa, e 31 é a máxima então para Faro. E venha daí, já daqui a pouco, o Stevie Wonder, primeiro Robbie Williams.
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Sunshine of My Life, Stevie Wonder. Muito bom dia. Ora, estamos neste momento a 11 minutos das 9 horas. Fica a saber que Jason Mraz está de regresso a Portugal para dois concertos imperdíveis. O primeiro é já no dia 13. Ele vai atuar na Casa da Música no Porto e depois, no dia seguinte, no dia 14, ou seja, na terça-feira, ele vai subir ao palco do Centro Cultural de Belém, em Lisboa. Pianista, compositor e uma das figuras mais influentes do jazz contemporâneo, Jason Mraz é reconhecido pela criatividade, pela capacidade de reinventar a tradição e por atuações ao vivo intensas e cheias de energia. E esta é uma oportunidade rara para ouvir um dos nomes mais marcantes do jazz mundial num espetáculo que promete surpreender tanto os apreciadores do género como quem gosta simplesmente de boa música. Jason Mraz então já na próxima segunda-feira na Casa da Música no Porto e depois na terça no CCB em Lisboa. Os bilhetes estão à venda. 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E para já, para ouvir, temos Água de Beber, Bibo Best.

Young Guitars, Nils Landgren e I The Sand. E então, muito bom dia, tenham uma ótima manhã. Já daqui a pouco, nas notícias das 9 horas, vamos ficar a conhecer com a Mariana Serrano o projeto piloto multibanco mais perto. Vamos saber o que isto é. Para já, temos para ouvir Wonder Woman, de John Legend.

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1: Ora então, muito bom dia. São agora 9 horas, 17 graus em Coimbra, 18 no Porto, 19 em Lisboa. Tenham uma excelente quinta-feira. Eu sou os Bom Vaz, já está comigo a Mariana Serrano. Vamos às notícias e a conhecer então esse projeto piloto multibanco, mais multibanco?
2: Mais perto.
1: Multibanco mais perto. Então vamos conhecer isso.
2: É cada vez mais difícil levantar dinheiro, principalmente nas localidades do interior do país. Na semana em que o Governo lançou o projeto piloto multibanco mais perto, destinado a garantir serviços bancários essenciais às populações que vivem em localidades sem bancos, por perto, Vinay Prandjivan, economista da DECO, alerta que o acesso ao numerário é um direito do consumidor.
3: O acesso ao numerário é um direito do consumidor e, mais importante, é um direito que deve ser assegurado pelas instituições bancárias aos seus clientes que têm depósitos em contas nelas sediadas. Portanto, é um dos temas que nós consideramos que é importante, é que estas soluções que são importantes e que são positivas, como digo, estas soluções devem vir e devem ser suportadas em termos de custos pelas instituições bancárias.
2: Há cada vez menos caixas multibanco e agências bancárias, principalmente em localidades no interior do país. Houve 123 mortes em excesso nas últimas duas ondas de calor em Portugal. É um valor abaixo do previsto pelo Instituto Nacional de Saúde. Em entrevista ao Público e à Renascença, a diretora-geral diz que estes dados são relativos a duas ondas de calor registadas desde 10 de junho. Na primeira houve perto de 60 óbitos em excesso, na segunda foram 63. Rita Sá Machado faz a ressalva de que ainda é preciso esperar perto de 15 dias para validar todos os dados, porque o impacto das ondas de calor não é a curto prazo. A diretora-geral da Saúde defende que os esforços públicos para ajudar a lidar com as temperaturas ajudaram a que as mortes fossem menos do que as esperadas. Julho é sinal de festivais de verão, mas nem sempre estiveram as condições atuais. O jornalista Miguel Leia conversou com Gonçalo Palma e Silvia Mendes, os jornalistas da Smut FM especializados em música, que recordam as primeiras vezes que foram a um festival.
4: Não havia muita água. A verdade é essa. Não. Os chuveiros eram poucos.
5: Oito, era só oito chuveiros.
4: Ah, contaste? Ok.
5: Eu sabia que era a grande novidade na altura, no Sudoeste. Repara, ia haver vários chuveiros. À noite era difícil andarmos com a nossa tenda.
4: E Sudoeste era pior. Tivemos de colocar o papel higiênico à volta das tendas para saber onde estávamos a dormir.
5: Eu lembro de abrir tendas que não eram as minhas, portanto. Eu ouço de repente um comentário assim também numa pessoa do Norte. É pá, estás um bocado perdido.
2: A conversa também dou pela evolução e o futuro dos festivais. Podes

0: escutar a versão completa no site da Smooth FM na área de notícias.
1: Engraçado, e mudou tanto o conceito do festival, meu Deus. Olha, venha daí, já daqui a pouco temos para ouvir The Look of Love, Dionne Warwick, e passam já 3 minutos e meio das 9 horas.
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0: Francisco Agramanha, samba de verão, so nice. E é assim que vai o trânsito nesta manhã, so nice.
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0: Pronto, tudo bem. Desculpa, Teresa, ter falado em cima de ti. Eu estava a perguntar se o trânsito também está assim so nice ou nem por isso, Cláudia.
2: Não está.
0: Nem sabes o que é que há de dizer, é isso, não é? Basicamente.
2: Porque ficou mais difícil nos últimos minutos na Cril, porque ocorreu um acidente em via central, no sentido de Sacavém-Algés, logo a seguir ao nó da Pontinha, ainda antes da saída para Alfornelos e para os túneis de Benfica, e por isso, neste momento, na aproximação à saída para a zona comercial do Odivelas, vai encontrar ainda dificuldades devido então a esta situação, com um trânsito também um pouco mais lento atrás na chegada ao túnel do Grilo e no sentido inverso, não só no acesso à segunda circular em Pinamanique, mas também nas ligações ao túnel do Grilo e depois na descida para Sacavém. Ainda com dificuldades para a ponte 25 de Abril, mas há menos demora, a fila a diminuir, começa agora entre os viadutos do Feijó até a aproximar-se do primeiro viaduto, ainda lentidão nos acessos ao nó de Almada, está aí a ficar mais difícil no sentido inverso, em direção à margem sul do Tejo, na Avenida da Ponte, quando já com o trânsito lento a partir das imediações do acesso da autoestrada de Cascais e assim até a passagem pelo Parque Norte em Alcântara. Há também ainda resistência em São Domingos de Rana, abóbada para Carcavelos, na sequência de uma ocorrência na rotunda de ligação à A5. Há também ainda trânsito na A5 compacto entre Oeiras e o Estádio Nacional e com fila no Alto Monsanto, em direção ao centro da cidade. Atenção agora também ao acesso para a ponte 25 de Abril e ainda resistência no IC19, que é a Luz Amadora, fila Alfragide de Pinamanique, no eixo norte-sul a partir do Lumiar e na cidade do Porto mais lento na A3, a partir de Águas Santas e a afetar nos dois sentidos as ligações da A4 com informação de acidente, ainda antes da saída para a circunvalação.
0: Muito bem, e boa viagem então com a Smooth FM. Quanto ao tempo para hoje, é uma quinta-feira com o céu pouco nublado ao limpo, vamos ter alguma nublosidade ainda até meio da manhã e depois para o final do dia. Quanto à temperatura, hoje vai estar um bocadinho mais fresco, 22 graus é a máxima para o Porto, 28 para Coimbra e Lisboa e 31 para Faro. Venha então daí, já a seguir dou-lhe a ouvir as Destiny Child com Emotion.
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Destiny Child, e é verdade, está aí o verão, em grande, com dias fantásticos de praia, e eu faço-lhe uma pergunta: quer ainda perder alguns quilinhos? Talvez a solução comece pelo crunch. Não, não vou falar de abdominais, que isso dói imenso. Vou falar de comida. Pois é, é que segundo um estudo recente, os alimentos mais crocantes podem ajudar a controlar muito melhor o nosso apetite. A explicação é muito simples, dizem que estes alimentos obrigam-nos a mastigar durante muito mais tempo e fazem a refeição durar mais e dão ao cérebro tempo para perceber de que já está satisfeito. Resultado, temos tendência para comer muito menos. Entre os alimentos que ajudam neste processo estão opções como saladas mais estaladiças, maçã, peito de frango, arroz, mas também o iogurte natural. Aqui fazer crunches com o iogurte é um tudo nada mais estranho, mas pronto, se calhar congelado resolve. Bom, em alguns casos, deixe-me dizer que a diferença pode chegar às 300 calorias numa refeição. 300 calorias numa só refeição é muito. Portanto, da próxima vez que houver aquele simpático, talvez não seja apenas um snack saudável, pode ser também uma ajuda extra para fazer as pazes com a balança. E desta vez, fazer barulho enquanto se come até pode ser uma boa notícia. Portanto, agora que já sabe, força nisso. Para já, Rod Stewart. E logo depois, Corrale Clemã. Tenha uma ótima manhã.

Leiria, Corrali e Clemã, e passam agora 25 minutos e meio das 9 horas. Está atrasada a correção dos exames. É destaque das notícias já a seguir. Para já, Ara Neville, assim. 1996. Belo ano.

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0: São agora 9h30, eu sou o João Vázar, então tenham uma ótima manhã. Já está comigo a Mariana Serrano. Vamos às notícias, Mariana.
2: A missão Escola Pública desconfia que já estejam corrigidas 65% dos exames nacionais que foram distribuídos pelos professores. O número foi avançado ontem pelo Ministro da Educação em entrevista à SIC Notícias. A porta-voz da missão Escola Pública, Cristina Mota, fala num valor otimista.
3: As centenas de professores que estão a indicar que têm ausência de folha de continuação em determinados itens fazem esse reporte e guardam o item numa pasta e ficam a aguardar a resposta, a resolução do problema que não tem tido lugar. Entendemos que estes 65% contemplam estas situações e que não dizem respeito efetivamente a itens classificados, concluídos, mas sim ao total de itens que neste momento não estão na pasta para classificar.
2: Perante estas falhas, a Missão Escola Pública defende ajustes no calendário para concorrer ao ensino superior. É cada vez mais difícil levantar dinheiro, principalmente nas localidades do interior do país. Na semana em que o Governo lançou o projeto piloto Multibanco Mais Perto, destinado a garantir serviços bancários essenciais às populações que vivem em localidades sem bancos por perto, Binay Pranjivan, economista da DECO, alerta que o acesso ao numerário é um direito do consumidor.
4: O acesso ao numerário é um direito do consumidor e, mais importante, é um direito que deve ser assegurado pelas instituições bancárias aos seus clientes que têm depósitos em contas nelas sediadas. Portanto, é um dos temas que nós consideramos que é importante, é que estas soluções que são importantes e que são positivas, como digo, estas soluções devem vir e devem ser suportadas, em termos de custos, pelas instituições bancárias.
2: Há cada vez menos caixas multibanco e agências bancárias, principalmente em localidades no interior do país. Começou na última noite o Festival Cool Jazz, mas antes também se quis perceber como eram os festivais no passado. Para isso, o jornalista Miguel Laia conversou com Gonçalo Palma e Silvia Mendes, jornalistas também da Smooth FM, especializados em música, que recordam as primeiras vezes que num festival e o nascimento de uma lenda.
5: Eram várias amigas e, de repente, no regresso, não encontram a Elsa e começam a gritar pela Elsa.
6: Oh, Elsa!
5: Às tantas, o pessoal, como tinha bastante humor, começou a responder também.
6: Oh, Elsa!
5: Começam todos, tudo em eco. A ajudar, meio no gozo, sim, portanto. Sim.
6: Pois é muito engraçado, porque esse grito depois foi para paredes de couro.
5: A história da Elsa chegou-se a capa do livro.
6: Sim, sim, sim.
2: A versão completa desta conversa está na área de notícias do site da Smooth FM.
0: Pois é, arrancou ontem, como tu disseste, um dos grandes festivais de verão, o AGAs Cool Jazz, com um concerto que eu gostava de ter e de ver, mas não fui, porque acordo demasiado cedo, sendo que quem foi a Mariana Serrano, que acorda uma hora mais cedo que eu. Portanto, dormiste para aí 2 horas. Foste ver o Gilberto Gil, como é que foi?
2: Foi belíssimo. E digo-te que acordo uma hora mais cedo. Isto, na verdade, só mostra, da minha parte, falta de consciência. Hoje sofri, de manhã sofri.
0: Eu acho que é uma grande resistência. Muitos parabéns pela resistência. Valeu a pena, não foi?
2: Enche o coração completamente.
0: Aos 84 anos.
2: Veio acompanhado pela família toda e o espetáculo foi lindo.
0: Pronto, acho que isto que a Mariana disse diz tudo, não é preciso muito mais. Entretanto, no dia 22 deste mês, vamos ter precisamente no AGA School Jazz Diana Krall, naquela que promete ser mais uma noite imperdível. Ela toca já a seguir.

0: Tomorrow Can't Wait. Aí ficaram os After 7 e estamos neste momento a 19 minutos das 10 horas. Vamos dar nova vista de olhos ao trânsito. Cláudia Capela, para esta altura, como é que estamos?
1: Está mais difícil da Norte. No acesso da A3 à cidade do Porto, complicou-se ainda mais porque ocorreu um acidente pouco depois da saída da A4 e ainda antes do acesso para a circunvalação, com a indicação de uma colisão entre três viaturas nas vias centrais e, por isso, o trânsito está bastante demorado na A3, com a fila em Águas Santas, alguns quilómetros, e também a afetar, claro, as entradas a partir da A4 em ambos os sentidos até ao local do acidente, sendo que a alternativa Nacional 14 Via Norte também se complicou porque há notícia de um acidente também ainda antes da saída para a circunvalação que está a afetar já o trânsito um pouco antes do nó da A4 e também este ramo de acesso da A4 entrada na Nacional 14 também em direção à cidade do Porto, acesso à VCI. São situações mais complicadas, mas atenção também Viana do Castelo Porto em Vila do Conde, um acidente na saída da A28 para a A7. É um acidente com um motociclo, o trânsito no local está com resistência. Na chegada a Matosinhos, Ponte de Lessa e Avenida AEP, acesso ao Porto, também com o trânsito ainda lento, tal como na via de cintura interna a seguir ao nó de Bonjóia em direção às Antas e à A3. Para Lisboa, tem estado mais lento na Avenida da Ponte 25 de Abril, no percurso até ao Parque Norte em Alcântara, em direção à Almada, com trânsito acumulado a partir das imediações do viaduto Duarte Pacheco e já a afetar mais o acesso da A5, antes também há trânsito lento na saída do eixo norte-sul para a Avenida de Ceuta e no sentido inverso no acesso de Almada para as portagens da 25 de Abril. A resolvido acidente na 117 Amadora-Lisboa, o trânsito ficou mais lento de novo em Terceira e ainda com resistência em Queluz no IC19.
0: E a linha verde para a troca de informações?
1: Mantém-se disponível a 800-2020-10.
0: Pois é, isso mesmo. Muito obrigado, Cláudia. Até já. Vamos ao tempo para hoje, um dia com o céu pouco nublado, ou limpo, talvez com períodos de alguma nubosidade até sensivelmente meio da manhã e depois para o final do dia. Vai estar mais fresco, é certo. 31 graus é a máxima para Faro, depois 28 para Coimbra e Lisboa e 22 para o Porto. Ora, venha daí, já daqui a pouco temos o Where is the Love na voz de Roberta Fleck. Primeiro, Michael Bublé.
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Everybody's Love, nas vozes de Roberta Fleck e Donny Hathaway. E assim fica a musa, 10 minutos e meio das 10 horas. Fica a saber que o Festival Internacional de Piano de Oeiras está de volta. Começou no domingo passado e segue até dia 2 de agosto. Ao longo de vários concertos, o Auditório Municipal Rui de Carvalho vai receber alguns dos melhores pianistas da atualidade num programa dedicado inteiramente ao piano clássico. A edição deste ano vai terminar com um concerto de homenagem à pianista Maria João Pires. O festival mantém a entrada livre e volta a afirmar Oeiras como palco de referência para a música clássica no verão. Por isso, se estiver por perto, já sabe que tem aqui uma ótima desculpa para ouvir boa música. 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E para já por aqui temos Jolene Parsons.

Ei, Laura, Gregory Porter e muito bom dia. Portugal pediu a suspensão do sistema de fronteiras. Este é o destaque das notícias já a seguir com a Mariana Serrano. Para já temos I Won't Dance, Dennis King. E tenham uma excelente manhã.

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1: Ora então, muito bom dia, são 10 em ponto. Ora, há instantes estávamos com 19 graus de temperatura no Porto e também em Coimbra, 21 em Lisboa. Eu sou o João Vaz. Vamos agora ao essencial da informação, Mariana Serrano.
2: Portugal pediu à Comissão Europeia para poder manter o sistema de fronteiras suspenso para lá de setembro. O pedido português está incluído num grupo que junta mais 7 países da União Europeia e a Suíça. Está previsto que a suspensão acabe a 6 de setembro. O ministro da Administração diz numa carta que esta é uma data que preocupa governantes e transportadores. Começamos pelos problemas dos exames nacionais. A Missão Escola Pública alerta que o número de pedidos para reavaliar exames vai bater recordes depois dos problemas com a plataforma de correção eletrónica. Cristina Mota defende que o concurso de acesso ao ensino superior já devia ter sido adiado.
3: Com a primeira alteração que teve lugar de datas, a data da fixação das pautas das reapreciações que terão números recorde garantidamente e também as da segunda fase coincidem um dia após o término do concurso, ou seja, os alunos que melhorem classificações ou que realizem exames na segunda fase que remetam para a primeira fase do concurso vão ter de acionar mecanismos que estão previstos, é certo, mas que implicam uma maior burocracia para conseguirem concorrer fora de prazo.
2: Fernando Alexandre disse que o processo está a avançar. Cristina Mota confirma, mas diz que avança com solavancos.
3: Continuamos a ter alguns problemas na plataforma, ela bloqueia e depois temos de sair para voltar a entrar e efetivamente está a avançar no sentido em que os classificadores têm mais itens para classificar. Isso é um facto, aliás é um facto que está a ser muito contestado pelos professores, tendo em conta que nós não temos conhecimento do total de itens que nos vai ser atribuído, não existe uma notificação em como recebemos mais itens, um classificador que termina o seu trabalho, portanto os itens que lhe foram destinados numa determinada altura, tem de estar a consultar a plataforma para verificar se surgem mais itens.
2: A Missão Escola Pública desconfia também dos números avançados ontem pelo Ministro da Educação, diz que são otimistas. Há uma operação da PSP ligada ao futsal. A Polícia de Segurança Pública já deteve 10 pessoas esta manhã numa operação que tem como alvo os No Name Boys, um grupo de adeptos ligados ao Benfica. A PSP adianta em comunicado que a operação começou às 7 da manhã, levou a 11 buscas domiciliárias, 10 detenções e apreensão de várias provas. Estão em causa agressões antes de um jogo de futsal entre Sporting e Benfica, em fevereiro.
1: 10 horas mais 3 minutos e não tarda nada, vamos ao álbum da semana. Primeiro temos para ouvir o School Train Quartet.
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Wonderwall, original dos britânicos Oasis, aqui revisitado pelo School Train Quartet, e agora está mesmo na hora de avançarmos para o álbum da semana. E até amanhã o destaque vai para o mais recente trabalho de Duke Robillard, Blast Off. Ao longo de uma carreira que já atravessa várias décadas, Robillard construiu um lugar de destaque na história do blues. Mas aquilo que continua a distingui-lo é a vontade de explorar novos caminhos sem nunca perder a autenticidade. Em Blast Off, rodeia-se de músicos extraordinários e entrega um disco de som rico, orgânico e cheio de subtileza. Os metais respiram, o piano acrescenta brilho, a secção rítmica sustenta cada tema com elegância e a guitarra surge sempre no momento certo ao serviço da emoção. Para hoje, escolhemos Warm and Tender Love. É uma das faixas mais delicadas deste trabalho, uma interpretação cheia de alma que mostra a sensibilidade e a maturidade de um dos grandes nomes da música norte-americana, Duke Robillard, agora na Smooth FM.

0: Man Tender Love, Duke Robillard and His All Star Band. É uma das músicas de Blast Off, o novo álbum então deste grande senhor do blues que estamos a conhecer melhor até amanhã. É o álbum da semana. Agora, passam 14 minutos das 10, vamos ter com a Cláudia Capela e saber se o trânsito para esta altura já melhorou substancialmente. Cláudia.
1: Já melhorou, algumas ligações ainda com dificuldades, mesmo na A3 a fila tem vindo a diminuir, me lembro, ainda está a ser resolvido acidente que esteve já a complicar bastante a circulação, ocorreu entre o nó da A4 e a saída para a circunvalação e com duas vias centrais ocupadas, afetou muito a circulação. Neste momento já foi possível repor a passagem por essas vias, está no local do acidente ao quilómetro 2 ocupada a via mais à direita e por isso o trânsito ainda está condicionado antes da ligação com a A4 e também ainda com dificuldades nos acessos da A4, como é a resistência, ficou também mais lento no sentido Matosinhos Águas Santas e a alternativa Maia Porto, através da Nacional 14 Via Norte, também com maior resistência, tem a ver com uma viatura que está imobilizada em via direita, também na zona do quilómetro 2 entre a EFASEC e a saída para a circunvalação e que está igualmente a afetar o trânsito a partir das imediações do via adulto com A4. São as situações mais complicadas em direção à cidade do Porto. Há trânsito ainda lento na ligação Matosinhos-Porto na avenida AEP e tenho informação também de uma viatura avariada parada em via direita no tabuleiro da Ponte do Freixo, é na saída da cidade em direção a Vila Nova de Gaia. Já na cidade de Lisboa, trânsito ainda com resistência, mas já menos demora na avenida da Ponte 25 de Abril em direção à Almada. Ainda assim o trânsito acumulado na zona de Campo Lido, saída para a avenida de Ceuta e acesso à Avenida da Ponte, isto no eixo Norte-Sul. Há também ainda alguma resistência na ligação da A5, com o trânsito lento no Alto Monsanto. No sentido inverso, já só Almada, Praça das Portagens e já bastante melhores os restantes acessos à cidade de Lisboa.
0: E disponível até às 8 da tarde, está uma linha verde.
1: É isso mesmo, 820-2010.
0: E até amanhã.
1: Até amanhã.
0: Bom, agora vamos ao tempo para hoje, uma quinta-feira com o céu pouco nublado ao limpo, vai ter alguma nubosidade ainda essencialmente até meio desta manhã e também lá mais para o final do dia. Quanto à temperatura, vai estar mais fresco, 22 graus é a máxima para o Porto, 28 para Coimbra e Lisboa e 31 para Faro. Ora, a seguir temos por aí um nome que é obrigatório nas manhãs de Smooth FM, Frank Sinatra, Let's Face the Music and Dance. 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

Nenei, e então bom dia. 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E para ouvir agora, nesta manhã de quinta-feira, Começar de Novo, aí está Ivan Lins.

0: Queen Latifah e bom dia. Obrigado por estar a passar esta manhã de quinta-feira connosco. Já daqui a pouco há mais uma edição do Oasis no TFM e a música que vou trazer hoje é Como Acordar Cedo num Destino de Férias. Mas antes ainda temos para ouvir Nora Jones com Sunrise.
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músicas que parecem suspender o tempo. A que vou trazer hoje é uma dessas. Leva-nos até uma enseada escondida, longe das multidões, onde o mar é calmo, o vento morno e o único compromisso é apreciar o momento. Há qualquer coisa de contemplativo nesta música, como acordar cedo num destino de férias, sair para a varanda com um café na mão e assistir ao sol a erguer-se lentamente sobre o oceano, enquanto o resto do mundo ainda dorme. É uma viagem sem mapa num destino definido. Um passeio de barco por águas transparentes, um caminho entre falésias iluminadas pela luz dourada do fim da tarde, ou simplesmente aquele instante em que nos sentamos diante do horizonte e percebemos que, por uma vez, não há pressa para chegar a lado nenhum. A Momentary Lapse recorda-nos que por vezes basta um instante de pausa para reencontrarmos o essencial, como o mar ao entardecer que nunca

Myself and I, Randy Crawford, ao lado de Joe Sample. Fica a saber que o jardim da Quinta das Conchas, em Lisboa, voltou a transformar-se numa verdadeira sala de cinema ao ar livre. Até ao próximo sábado, o Cine Conchas vai passar filmes de géneros diferentes e para todas as idades, sempre à mesma hora, às 9h45 da noite. Não há lugares marcados, por isso deve levar uma toalha ou uma manta e deve também chegar cedo para ficar com um bom lugar. Todas as sessões são gratuitas. Esta é uma sugestão Smooth FM. Há outras no nosso site em smoothfm.pt. Está tudo na área Go Smooth. E olhe, aí está Gerald Levert e este Let's Get It On.

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5: Ora então, muito bom dia. São agora 11 horas mais 2 minutos. Eu sou o João Vaz, desejo-lhe uma ótima quinta-feira. E olhe, venha daí, já daqui a pouco temos para ouvir Fritz Kahn and the Miracles, o projeto do português Gonçalo Serras. Também Fever, Peggy Lee, mas primeiro Just the Way You Are. Aí fica a poli-

Father and Son, Rod Stewart, na Smooth FM. Muito bom dia, esta é uma quinta-feira com o céu pouco nublado ou limpo, talvez com períodos de maior nubulosidade até meio da manhã e lá mais para o final do dia, e hoje realmente vai estar mais fresco. 22 graus máxima para o Porto, 28 para Coimbra e também para Lisboa e 31 para Faro. Esteja onde estiver, vá para onde for, que seja com a Smooth FM. Já daqui a pouco dou-lhe a ouvir DJ Soto, para já Brazilian Love Affair Project e este Só Você.

0: The Rhythm of the Night, aqui na voz de Eli Bruna. E então, muito bom dia. Ora, fica a saber que o Centro Cultural de Belém está a receber, até ao próximo domingo, a peça teatro Quem Tem Medo de Virginia Woolf, de Edward Albee. Esta é uma das obras mais marcantes do teatro contemporâneo e regressa ao palco numa nova encenação de Simão Valde Africano, com um elenco que inclui João Reis, Daniel Silva e Joana Africano. Ora, a peça acompanha dois casais ao longo de uma noite intensa, feita de jogos psicológicos, conflitos e revelações. É considerada um dos grandes clássicos da dramaturgia norte-americana do século XX, por isso não pode mesmo perder. Quem Tem Medo de Virginia Woolf, em cena, no pequeno auditório do CCB, a partir de hoje e apenas até ao próximo domingo. Esta é uma sugestão Smooth FM, mas já sabe, temos muitas mais no nosso site em smoothfm.pt. Não deixe de passar por lá. E já a seguir, dentro de um minuto e meio, temos para ouvir Rocky Robbins com Since I Fell For You.
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aqui na voz de Jody London, e fica assim praticamente completa esta manhã de quinta-feira. Eu sou o João Vaz, desejo a continuação de um ótimo dia e olhe, fique com a Smooth FM. Já sabe que é por aqui que estão as músicas que inspiram a sua vida. E antes de ir, deixo-lhe já daqui a pouco Mastery, primeiro este People Get Ready, Jeff Beck. E até amanhã.

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1: 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Boa tarde, quinta-feira de férias ou trabalhar. Deixe-se ficar com a Smooth FM, sou Sofia Moraes, faço-lhe companhia neste final de tarde até às 10 e começamos agora com uma banda muito importante da história do funk, da soul, do R&B e do disco.

Bom final de tarde com a Smooth FM. Ao longo desta semana estamos a descobrir o álbum Blast Off de Duke Robillard and His All Star Band. E mesmo depois de dezenas de álbuns e uma carreira que atravessa

várias gerações, Duke Robillard continua ainda a descobrir novas possibilidades para a música. É o caso deste seu novo trabalho, onde esta curiosidade permanente está presente. Blast Off foi gravado ao lado de músicos de grande qualidade, tem uma sonoridade totalmente orgânica, há espaço para piano, secção rítmica, metais, guitarra, tudo ao serviço da canção de Duke Robillard. Hoje ouvimos Warm and Tender Love, uma das interpretações mais delicadas deste álbum, um tema mais intimista. Warm and Tender Love, Duke Robillard and his All-Star Band, na Smooth FM.

Pouring Rain, Maisa na Smooth FM. Bom final de tarde. Temos tido dias de verão, mas de temperaturas mais amenas. Nesta altura estão 26 graus em Lisboa, 22 no Porto, onde está um pouquinho mais fresco, 24 em Coimbra, estão 28 em Santarém e Faro, e em Évora nesta altura estão 32 graus. Na Smooth FM está agora Michael Jackson. 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

0: Feel Like Making Love neste final de tarde na Smooth FM com Carol Duboc. Daqui a pouco trago-lhe Denise King e antes Ray Parker Jr. É dentro de instantes.
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É isso mesmo, Lou Rawls na Smooth FM. E quanto ao estado do tempo, estamos em tempo de verão, felizmente. Amanhã, sexta-feira, vamos ter um dia de céu geralmente limpo, embora com céu mais nublado durante a parte da manhã, que a norte pode inclusivamente ter alguns chuviscos. Mais sol para a tarde, nos distritos de Bragança e Guarda, mais calor, com aviso amarelo. Máximas previstas então, amanhã, 29 graus para Faro e Évora, 27 para Lisboa, 26 para Coimbra, 21 para o Porto. Na Smooth FM agora, Will Downing, Rainy Night in Georgia, depois Chris Delano e também Otis Redding.

0: Color of Love. Bom final de tarde de quinta-feira, dentro de instantes, paisagens sonoras em mais um episódio de Oasis Smooth FM com João Vaz.
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músicas que parecem suspender o tempo. A que vou trazer hoje é uma dessas. Leva-nos até uma enseada escondida, longe das multidões, onde o mar é calmo, o vento morno e o único compromisso é apreciar o momento. Há qualquer coisa de contemplativo nesta música, como acordar cedo num destino de férias, sair para a varanda com um café na mão e assistir ao sol a erguer-se lentamente sobre o oceano, enquanto o resto do mundo ainda dorme. É uma viagem sem mapa num destino definido. Um passeio de barco por águas transparentes, um caminho entre falésias iluminadas pela luz dourada do fim da tarde, ou simplesmente aquele instante em que nos sentamos diante do horizonte e percebemos que, por uma vez, não há pressa para chegar a lado nenhum. A Momentary Lapse recorda-nos que por vezes basta um instante de pausa para reencontrarmos o essencial, como o mar ao entardecer que nunca tem pressa para chegar à noite, mas sabe exatamente o seu caminho. A Momentary Lapse, de Iba.

The Very Thought of You. Estamos a caminho das 7. Tenha um bom final de tarde. 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Agora Stan Taylor, You're Still the One. Depois na Smooth FM, Bobby Brown.

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Sheldon Ferguson, For You, na Smooth FM. Bom final de tarde, se anda pela estrada, a nossa linha verde está disponível. Até às 8 pode atualizar e também partilhar informações sobre o estado do trânsito. Basta marcar 820-2010 e no nosso site, smoothfm.pt, também pode passar por lá, porque o estado do trânsito é atualizado ao momento. Viva lá a vida na Smooth FM. Não são os Coldplay, é Scuba.

0: John Pizzarelli. Bom final de tarde, daqui a pouco falo-lhe Jason Moran, que está de regresso ao nosso país. Vamos poder vê-lo ao vivo com dois concertos imperdíveis que têm o apoio da Smooth FM. Mais pormenores daqui a pouco, e daqui a pouco também Lulu.
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João Gilberto e António Carlos Jobim, Orchestra, outra vez. Estamos a caminho das 8 e quem está outra vez também em Portugal é um grande pianista e compositor, Jason Moran, conhecido por atuações intensas e cheias de energia, está de regresso para dois concertos com o apoio da Smooth FM. 13 de julho, Casa da Música, 14 CCB Lisboa. Os bilhetes estão à venda. Mais detalhes sobre este concerto de Jason Moran em smoothfm.pt. I Love You For Sentimental Reasons, Fred Buccini. Estamos a caminho das 8. Logo depois pode ouvir Cristina Aguilera.

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1: Bem-vindo, espero que esteja a ter um ótimo final de tarde ao som das suas canções favoritas. Sou a Sofia Moraes, faço-lhe companhia até às 10 e começamos agora com Matt Belsante.

eu, Eliana Elias, na Smooth FM, e agora falo-lhe também de um grande músico brasileiro, Ivan Lins, que este sábado, dia 11, vai dar um concerto muito especial no Algarve, um concerto que faz parte da digressão internacional Ivan Lins, 80 anos, mais de 5 décadas dedicadas à música, à composição e ao piano. Ivan Lins vai então ter uma paragem este sábado, dia 11, no Wine and Books by the Sea Algarve Resort, em Albufeira. Concerto com início marcado para as 9:30 da noite, nos jardins do resort. Um espetáculo que propõe uma viagem pelos temas mais emblemáticos da carreira de Ivan Lins, num ambiente privilegiado, exclusivo, junto ao mar. Uma experiência que combina então música e gastronomia, também hospitalidade. Este concerto está associado à reserva de jantar, proporciona assim aos participantes uma experiência gastronómica fantástica antes do espetáculo. É este sábado então, com o apoio da Smooth FM, Ivan Lins ao vivo no Wine and Books by the Sea Algarve Resort, em Albufeira. Na Smooth FM agora, o convite Let's Stay Together.

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músicas que parecem suspender o tempo. A que vou trazer hoje é uma dessas. Leva-nos até uma enseada escondida, longe das multidões, onde o mar é calmo, o vento morno e o único compromisso é apreciar o momento. Há qualquer coisa de contemplativo nesta música, como acordar cedo num destino de férias, sair para a varanda com um café na mão e assistir ao sol a erguer-se lentamente sobre o oceano, enquanto o resto do mundo ainda dorme. É uma viagem sem mapa num destino definido. Um passeio de barco por águas transparentes, um caminho entre falésias iluminadas pela luz dourada do fim da tarde, ou simplesmente aquele instante em que nos sentamos diante do horizonte e percebemos que, por uma vez, não há pressa para chegar a lado nenhum. A Momentary Lapse recorda-nos que por vezes basta um instante de pausa para reencontrarmos o essencial, como o mar ao entardecer que nunca tem pressa para chegar à noite, mas sabe exatamente o seu caminho. A Momentary Lapse.

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Bom final de tarde, estamos a caminho das 8 horas. Até à próxima terça-feira, dia 14, está a decorrer no Cinema Madeia Animas, em Lisboa, um ciclo dedicado ao realizador de In the Mood for Love, de Shanking Express e outros filmes fantásticos. Falo de Wong Kar-wai, considerado um dos grandes mestres do cinema contemporâneo. Esta é então uma oportunidade para revisitar histórias inesquecíveis deste realizador, bem diferente do cinema ocidental a que estamos habituados. Ciclo Wong Kar-wai até dia 14 no Cinema Madeia Animas em Lisboa. Aproveite. Stacey Kent para ouvir agora. Happy Man.

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9: Portugal tem um novo selecionador de futebol. Jorge Jesus foi confirmado hoje como sucessor de Roberto Martínez. Vai ser apresentado amanhã à tarde, dia em que se assinalam os 10 anos da conquista do Euro 2016. A semana tem sido marcada pelos problemas da correção dos exames nacionais. Hoje, o ministro da Presidência garantiu que 73% dos exames já foram corrigidos. Cristina Mota, do movimento Missão Escola Pública, continua a denunciar problemas.
10: Estamos a dar conta que questões que já tinham sido classificadas, entretanto, surgem outra vez na área de trabalho do classificador, mas com uma folha diferente. Portanto, as folhas estão a ser substituídas, as folhas de resposta dos alunos estão a ser substituídas em questões que já estão classificadas, ou seja, a classificação que agora consta não consta aquela resposta, porque houve aqui uma substituição da folha, ou seja, aparece o item de um outro aluno.
9: Em Almada, o problema é outro, a falta de água, a situação de abastecimento no concelho deverá estar normalizada dentro de 2 a 3 semanas, foi o que disse hoje a Ministra do Ambiente, Maria da Graça Carvalho.
11: A situação completamente reposta, estamos a falar de 2 ou 3 semanas, mas as medidas que estão a ser feitas para estabilizar o sistema, progressivamente, todos os dias vai melhorar.
9: Maria da Graça Carvalho diz que estão a ser feitos 2 novos furos para resolver o problema. É uma quinta-feira que fica marcada pela notícia da morte da cantora Bonnie Tyler. Tinha 75 anos, estava há vários meses internada no Hospital de Faro. Bonnie Tyler deu voz a sucessos como este, Total Eclipse of the Heart.

foi assim. 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Boa noite e mais uma vez bem-vindo. Está com a Smooth FM. Eu sou a Sofia Moraes. Até amanhã, sexta-feira, estamos ainda a descobrir o álbum Blast Off de Duke Robillard and His All Star Band. Vamos ouvir uma das canções daqui a pouco. Logo a seguir a Calloway.

Ao longo desta semana estamos a descobrir o álbum Blast Off de Duke Robillard and His All Star Band. E mesmo depois de dezenas de álbuns e uma carreira que atravessa várias gerações, Duke Robillard continua ainda a descobrir novas possibilidades para a música. É o caso deste seu novo trabalho, onde esta curiosidade permanente está presente. Blast Off foi gravado ao lado de músicos de grande qualidade, tem uma sonoridade totalmente orgânica, há espaço para piano, secção rítmica, metais, guitarra, tudo ao serviço da canção de Duke Robillard. Hoje ouvimos Warm and Tender Love, uma das interpretações mais delicadas deste álbum, um tema mais intimista. Warm and Tender Love, Duke Robillard and His All Star Band, na Smooth FM.

Fly Me to the Moon por Rod Stewart. Tenha uma ótima noite de quinta-feira. Amanhã, sexta-feira, vamos, segundo a previsão, ter um dia de céu geralmente limpo, embora durante a parte da manhã com céu mais nublado, onde pode até, inclusivamente, acontecerem alguns chuviscos a norte. Vamos ter também aviso amarelo devido ao calor nos distritos de Bragança e Guarda e temperaturas máximas previstas de 29 graus para Faro e Santarém, 27 para Lisboa, 26 para Coimbra, 21 para o Porto, 34 para Évora. Drops of Jupiter para ouvir na Smooth FM agora, Olivia Cooper-Harris.

0: Rob Mullins, Ain't No Sunshine. Boa noite na Smooth FM. Dentro de instantes, Joe Williams.
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The Mirror por Paulinho Loureiro. E estamos a caminho das 10. Eu sou a Sofia Moraes e estou de regresso amanhã, sexta-feira, depois das 5 da tarde. Mas trago-lhe ainda Glenn Jones, Buddha Power Blues Collective e Sienna Spiro. Die on these hills.

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